onde quer que esteja no mundo. E como sempre, eu não posso deixar de agradecer a Free FM, Vox Brasil e todas as rádios afiliadas que estão retransmitindo o Quero Brasil, assim como Kevin MacLeod pela trilha sonora de Quero Brasil, Voz Antigua. 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